0: Eu atingi o vou fazer que você tenta e eu vou
1: lhe por tráfico, Caspian Harmony.
0: Yes, officer.
1: 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Note that heavy fuel oil 554 metric tons, ultra low sulfur 171 metric tons, and diesel oil 100 tons.